como que você queira. A diferença entre a vacina e o veneno são apenas algumas gotas. Portanto, olho aberto e sem rima dessa vez.